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1: Hora certa na Worship God.
2: 21:03.
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5: Ele é aquele que mudou a nossa história. Ele é o Filho de Deus encarnado. E cada vez que nós clamamos,

serve ao Senhor, de maneira nenhuma ele vai despedir vazio. Ele está aqui. Jesus de Nazaré está aqui. Chame por ele. Clame por ele. Chame pela tua casa. Chame. Clame por ele. Se você buscar, você vai achar. E ninguém que vai até ele, ele devolve vazio.

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0: Hora certa na Worship God.
9: 21 horas e 35 minutos.
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2: Hora certa, Worship God.
3: 23:04.
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5: Chegamos ao final de mais um momento, as mais pedidas, aqui na Web Rádio Worship God. Esperamos que as músicas de hoje tenham tocado profundamente seu coração e fortalecido sua fé. Agradecemos a todos que participaram, enviando suas canções favoritas. Lembre-se, a adoração é um caminho sem fim e sua voz sempre será ouvida aqui conosco. Não deixe de continuar enviando seus pedidos pelo aplicativo, site ou pelo nosso grupo exclusivo de WhatsApp, para que possamos viver juntos mais momentos especiais de louvor e adoração. Até o próximo, as mais pedidas, e que a paz e as bênçãos de Deus estejam sobre sua vida.
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0: 23 horas e 38 minutos.
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0: Hora certa. Worship God.
4: Meia-noite e 4 minutos.
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0: 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Hora certa na Worship God. 12:34. 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
0: Hora certa na Worship God.
6: 1:05.
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2: E esse louvor, ele nasceu de um ataque do inferno que falou assim: você não vai viver mais. Acabou. Você esperou, mas você não vai viver. E eu abri a palavra de Deus e ela me falou: clama, clama, buscai, buscai e achareis, batei, batei, abrir-se-vos-á, pedi, pedi e dar-se-vos-á. Não é para saber se dá ou não dá, é para pedir. Deus vai mostrar que Ele está trabalhando. Então levanta a mão comigo e fala assim:

0: para viver milagre.
1: Aleluia.
0: E milagre é o que mais nós temos na nossa vida.
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0: 1:38.
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0: Digne-nos tout, Senhor. Digne-nos tout, Senhor Jesus. Aleluia.
1: Eu já me cansei de ouvir as mesmas coisas já.

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0: 2 horas e 5 minutos.
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0: 2:34.
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8: Hora certa na Worship God.
9: 3:07.
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Eu sinto a tua presença nesse lugar, Deus. O Senhor não falha. O Senhor não mente. O Senhor não muda.

Japão a obra é fiel. Ele não é homem para que minta. Ele não é filho do homem para que se arrependa. Talvez quem olha para você diz: é um projeto.

0: sentindo a presença de Jesus aqui nesse lugar.
1: O Rei da Glória está presente entre nós.

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0: Hora certa, Worship God. 3:43. 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
1: Hora certa na Worship God.
5: 4:06.
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7: A vida não terminou ainda, nem pra mim, nem pra vocês. Deus tem ainda.

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Talvez essa noite essa canção expresse o desejo no seu coração. Talvez você já esteja quase sem fôlego, quase sem respirar.

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1: Respira nele, deixe que ele respire em você essa noite.
0: Come on.
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1: Dê grande suspiro agora.
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0: Hora certa, Worship God.
3: 4 horas e 35 minutos.
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0: 5:05.
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1: Hora certa, Worship God. 5:36. 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

0: 7:04.
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3: Chegamos ao final de mais um momento, as mais pedidas, aqui na Web Rádio Worship God. Esperamos que as músicas de hoje tenham tocado profundamente seu coração e fortalecido sua fé. Agradecemos a todos que participaram, enviando suas canções favoritas. Lembre-se, a adoração é um caminho sem fim e sua voz sempre será ouvida aqui conosco. Não deixe de continuar enviando seus pedidos pelo aplicativo, site ou pelo nosso grupo exclusivo de WhatsApp, para que possamos viver juntos mais momentos especiais de louvor e adoração. Até o próximo, as mais pedidas, e que a paz e as bênçãos de Deus estejam sobre sua vida.
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Eu sinto a tua presença nesse lugar, Deus. O Senhor não falha. O Senhor não mente. O Senhor não muda.

aquele que começou a boa obra é fiel. Ele não é homem para que minta.

0: Eu tô sentindo a presença de Jesus aqui nesse lugar.
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estenda suas mãos sobre os céus do Brasil e sobre as nações da terra. Com as suas próprias palavras, comece a orar. Que o rio de glória do Espírito Santo seja liberado.

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0: Hora certa na Worship God. 7:35. 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
5: Hora certa na Worship God.
6: 8:05.
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8:38. 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

quero chamar aqui para ministrar e adorar comigo uma amiga muito especial, que é como uma filha também, Nívia Soares.

você ficar de pé no seu lugar nessa hora. Levante as suas mãos ao Senhor, feche os seus olhos. Senhor, o quanto nós somos gratos a Ti, Jesus. O que seria de nós sem o Senhor, o Deus, sem a Tua mão? Sem o Deus que é grande, que é poderoso, que é soberano, que é santo, que é lindo, que é maravilhoso. Olhe para Ele nessa noite. E aí onde você está, adore-o, adore-o. Se dê a Ele. Se dê.

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0: 9:05. 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
1: Eu sinto a tua presença nesse lugar, Deus. O Senhor não falha. O Senhor não mente. O Senhor não muda.

a qual a obra é fiel. Ele não é homem para que minta. Ele não é filho do homem para que se arrependa. Talvez quem olha para você diz: é um projeto

sentindo a presença de Jesus aqui nesse lugar.

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0: Hora certa, Worship God.
3: 9:35.
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7: Hora certa. Worship God. 10 horas e 4 minutos.
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0: 10 horas e 38 minutos.
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5: 11 horas e 5 minutos.
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4: Hora certa, Worship God. 11:39.
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Eu sinto a tua presença nesse lugar, Deus. O Senhor não falha. O Senhor não mente. O Senhor não muda.

sentindo a presença de Jesus aqui nesse lugar.

mais um dia pela tua graça. Pela tua graça eu recebi. Obrigado, Jesus. Me acompanha todos os dias. Obrigado, Deus. Mais um dia. Mais um dia. Mais um dia.

0: vai fazer. Não é o homem, é Ele que vai fazer.
1: Aleluia.
0: Levanta a mão e diga: eu vou viver.
1: Eu vou viver.
2: O que Deus vai fazer?
1: Leandro Borges, meus amigos.
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4: Chegamos ao final de mais um momento. As mais pedidas aqui na Web Rádio Worship God. Esperamos que as músicas de hoje tenham tocado profundamente seu coração e fortalecido sua fé. Agradecemos a todos que participaram, enviando suas canções favoritas. Lembre-se, a adoração é um caminho sem fim e sua voz sempre será ouvida aqui conosco. Não deixe de continuar enviando seus pedidos pelo aplicativo, site ou pelo nosso grupo exclusivo de WhatsApp, para que possamos viver juntos mais momentos especiais de louvor e adoração. Até o próximo, as mais pedidas, e que a paz e as bênçãos de Deus estejam sobre sua vida.
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1: Hora certa, Worship God. 13
4: horas e 7 minutos.
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0: Hora certa na Worship God.
4: 13 horas e 36 minutos.
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2: 14 horas e 10 minutos.
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0: Se é pra Jesus, aplaude aí, meu irmão, vai.
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1: Hora certa, Worship God. 14 horas e 35 minutos. 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

15h06. 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

0: Se essa é a sua verdade pra ele, aplauda o nome de Jesus, aplauda ele.
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6: 15 horas e 36 minutos.
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0: Hora certa na Worship God.
3: 16 horas e 7 minutos.
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0: 16 horas e 33 minutos.
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A vida não terminou ainda, nem para mim, nem para vocês. Deus tem ainda

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presentear você hoje à noite com dons, dons e poder do Espírito. Existem intercessores adormecidos aqui. Existem pessoas aqui que estão entorpecidas, que um dia receberam algo de Deus tão precioso, valioso.

noivo para a noiva. Vem através do Espírito Santo. E o Espírito quer derramar sobre você mais, mais, mais, mais dele. Mais.

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0: 18 horas e 4 minutos.
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0: chamamos Jesus.
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1: Hora certa na Worship God.
6: 18 horas e 35 minutos.
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19:03. 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

E esse louvor, ele nasceu de um ataque de inferno que falou assim: você não vai viver mais. Acabou. Você esperou, mas você não vai viver. E eu abri a palavra de Deus. E ela me falou: clama, clama. Buscai, buscai e achareis. Batei, batei, abrir-se-vos-á. Pedi, pedi e dar-se-vos-á. Não é para saber se dá ou não dá, é para pedir. Deus vai mostrar que Ele está trabalhando. Então levanta a mão comigo e fala assim:

vez.

pra ser surpreendido.

0: para viver milagre.
1: Aleluia.
0: E milagre é o que mais nós temos na nossa vida.
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0: 19h45.
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3: Quantos creem que o Senhor está nesse lugar de

0: Amém, Jesus.
1: Ele é aquele que mudou a nossa história. Ele é o Filho de Deus encarnado. E cada vez que nós clamamos,

ao Senhor, de maneira nenhuma Ele vai despedir vazio. Ele está aqui. 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Chame por Ele. Clame por Ele. 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

0: 20h05.
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0: 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Logo após o intervalo, volto com essas e muito mais, não saia daí. Nem pense em mudar a sintonia do seu rádio. 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

0: 20h35.
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